Isaías 55. Porque os meus pensamentos não são os vossos pensamentos, nem são os vossos caminhos os meus caminhos, diz o Senhor. Porque como os céus são mais altos do que a terra, deste modo são os meus caminhos mais altos do que os vossos caminhos, e os meus pensamentos são maiores do que os vossos pensamentos. Não existe nada mais extraordinário na vida do que descobrir que existe um Deus no céu que se importa comigo e com você. Entre milhares de verdades que são passageiras, uma é para sempre. E conforme Jesus disse, tudo vai passar, mas a minha palavra jamais irá passar. E a verdade que está sobre mim e sobre você é que nós somos amados, amados por Jesus de maneira sobrenatural. E por mais que você seja criativo, por mais que você seja inteligente, os seus planos são pequenos demais perto daquilo que Deus tem para você. Os nossos planos são pequenos, os nossos planos são frágeis, mas os planos do Senhor são extraordinários. Os planos do Senhor são maiores do que os nossos. Os planos do Senhor vão além da nossa capacidade. Por isso, a minha palavra sobre você aqui nesse lugar é: coloque o pé

0: povo lindo de Minas Gerais.
1: 9:27.
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0: 9:30.
1: Hashtag sextou, vamos pra cima, sobe o som, hein?
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1: Por aqui é só pancada bruta, bebê. Fechando bem a semana e a nossa porteira tá sempre aberta aqui te recebendo com carinho, hein? Agora tem Hugo e Thiago, mil vidas.

fumando e bebendo aqui com eles, Ícaro e Gilmar. Toma essa, é a cara da sexta-feira mesmo, né? Entra aí, fica à vontade, minha turminha do chapéu, sacode, balança, me conta aí qual é o nome da sua cidade pra gente mandar beijo e abraço pra você, você que tá fora aqui da nossa região. Se conecta aí pelo site, no aplicativo e as caixinhas da Alexa, tá?

0: Simone Regis!
1: Obrigado, Manu!
0: Sai, Manu!
1: Tchau, gente! Obrigado!
2: 9h51.
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0: 10 e 2.
1: Bora, Brasil, chama!
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1: É uma melhor do que a outra. E você curtindo, você ó, prosseando aqui comigo, você antenado com tudo que tá bombando no universo sertanejo, você de olho aqui, ó, nas faixas que estão bombadas, as novas revelações, né? Os novos artistas e curtindo os TBTzinho gostosinho demais com a gente por aqui também. Agora tem Manute com Jads e Jadson.

Pedra e Água, com elas, Lauana Prado e Paula Fernandes, duas grandes potências, cantando junto por aqui, dividindo o palco no nosso território sertanejo pra você, hein, bebê? Sintoniza aí, se conecta, pedidomusical.com.br, solta a voz aí pra mim, me conta como é que tá o clima já, a expectativa pro fim de semana.

0: nós dessas, ô Lorenzo.
1: Prazer imenso, cara.
2: Parabéns, meu amigo.
1: Hoje aqui nesse momento maravilhoso. Obrigado mesmo, de coração, viu?
2: Obrigado pelo convite, viu?
1: Kuma, homem, Kuma.
3: Top demais.
4: Valeu, 10 meu parceiro. E 20. Ninguém muda. 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
1: 10 horas e 30 minutos.
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2: Joga o laço, joga o boi. Por aqui, ó, a gente fazendo acontecer, hein?
3: Isso que é programar.
2: Sexta-feira gostosa com moda boa é por aqui mesmo. Agora tem João Neto e Frederico.
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Da saudade dela por aqui, ao som de Marília Mendonça. Pedrada essa, hein? Gigante, gigante, bebê. Ô, moda turbinada. Ó, daqui a pouquinho a gente volta com muito mais. Continua aqui na sintonia da mais ouvida, da mais gostosa da cidade. E a gente sextando com você.

0: 10h54.
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0: Nayara Azevedo.
1: Bate palma pra Nayara aí.
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3: Boa noite.
4: 11 horas.
5: Uhul, simbora, estamos de volta aqui para todo o Brasil, na web, nas plataformas, você aqui na nossa região, obrigado pela companhia.
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5: Cleiton Romário, que faculdade você faz?
0: Meu irmão, que faculdade você faz, companheiro?
8: Essa é a dificuldade, né?

0: só faz barulho.
1: Traia, venha com o Guilherme e Benuto Chuveirão. E dá-lhe chuveirão por aqui no nosso território sertanejo dessa sexta-feira. Que encontrinho gostoso, hein? Abraço aqui pro Aparecido Barbosa ouvindo a gente em Cascavel, no Paraná. O pessoal de Maringá, o pessoal de Curitiba, todo mundo curtindo aqui o nosso território. Gratidão, turma. Já já tem mais.
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0: Obrigado, Solange.
1: Bruno.
0: Deus te abençoe muito.
1: Obrigada.
0: Você faça muito, muito mais ainda, se existe essa
2: 11,
0: possibilidade.
2: 21.
0: Obrigada, sucesso, tá bom?
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0: Valeu, rapaziada. Valeu, galera. Uma satisfação. É isso aí, rapaziada.
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3: 11:31.
4: Tô de volta, vamos lá.
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4: Olha ele pintando por aqui no nosso território. Canta pra gente, Lucas Luco.

0: Marcha de Núpcias com eles, Zé Neto e Cristiano. Toma essa pedrada aí pra fechar o nosso encontro de hoje. Obrigado, Brasil. Valeu, turma. Tô indo nessa. Bom fim de semana. Se cuida. Aproveita bastante aí o seu fim de semana, tá bom? Se for beber, não dirija, já sabe, né? E até a próxima edição aqui no mesmo horário com você no nosso território.
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2: 11:44.
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0: Zé Rodolfo!
1: 51. Boa noite. É um prazer estar na mesma sintonia. É bom ter você em nossa companhia.

0: junto com a mãozinha esticadinha pro céu. Todo amor e paz nesse mundo pra todos vocês. Quero ouvir todo mundo cantando com a gente.
1: Eu posso só ensinar a coreografia?
0: Vamos lá.
1: O iê-iê vai ser assim, ó.

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0: Legal. Agora chegou a hora da gente botar aquele sanfoneiro pra trabalhar.
1: Você sabe tocar aquele negócio ali?
0: Sabe.
1: Vamos ver então aí.
0: Será?

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0: Onde a fumaça. Vamos aproveitar que nós estamos na praia e vamos fazer um reggae agora, viu?
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3: Uma e dois.

0: e 12.
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0: 1h36.
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0: show de bola.
1: 2:12.
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0: 2:18.
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2: 5 e 4.

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5: Então, turma, estamos chegando 5:07. Bom dia! Estamos chegando a partir de agora, hoje, sabadão 23, final de semana tá aí, viu? Sabadão 23 do 5 do ano de 2026, né, gente? Bom dia, bom dia. Esta é sua Rádio Clube 87.9. Diretores: Petronilho Alves de Moura e Carlos Martins. Administrativo: Lázaro Pereira. Estamos chegando e vamos trazendo as modas. Um bom dia especial a todos vocês. Obrigado a vocês que faz companhia com nós. É madrugada de sabadão, né, gente? Tá meio geladinho ainda, viu? Acho que o frio agora vai dar uma apertada. Bora, bora então. Bom dia pra você das fazendas, chácara. Bom dia, turma. A turma que tá no curral, a turma que tá puxando cardo. Tem os motoristas da boleia. Quero deixar um bom dia pra meus amigos padeiros. Bom dia pra vocês, obrigado pelo carinho da audiência. Amigos guarda noturno, bom dia também. Bom dia também pra turma que madruga, né? Essa turma do aplicativo do site Rádio Clube. Obrigado aí, turma. Estamos chegando e vamos trazendo as modas. Até nós tá por cá, esse é seu Sertão Caboclo. Até as 8 horas eu tô por aqui. Eu sou o Divino Dantas e tem muita moda. Telefone sempre vai estar liberado, né, turma? É 6435-431572 ou 6499-44-2286. Bom dia pra vocês aí das cidades vizinhas. Obrigado a toda a turma de Palmeiras, Vajão, Gameleira, Linda Vista. Bom dia! Estamos chegando e tem moda. Tem modão pra vocês aí até as 8 horas. Hoje é sabadão, vamos fechando a semana aí com o pezão direito. Meus amigos gari, os varredores de rua, as varredoras, essa turma que pega no batente cedo, bom dia. Tem a turma também dos postos de combustível aí, obrigado a vocês, é a turma que já começa no trabalho, garra no batente cedo. Bora junto, né, turma? Meus amigos padeiros, bom dia, bom dia. Vamos começar então? Vamos começar assim, o Parada Dura vai cantar Dama Entre Aspas, moda boa, participação do Eduardo Costa, Barreirito vem cantando A Dama do Vestido Longo e o Tião Carreiro e Parninho vem cantando Boiadeiro de Punho de Aço. Vamos começar? Bora, bora? Então vamos junto, né? 5:10, nós começa tudo por aqui, bom dia.
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2: Então, né, gente, agora chegando mais modão sertanejo, né, mais moda pra turma que tá do outro lado do rádio. Tem moda de qualidade, né, turma? Olha, eu vou trazer um modão do Tião Carreiro e Pardinho, Negrinho Parafuso, é moda de qualidade, viu? Essa daí vou deixar pra meu amigo Rodrigo, orelha seca, o estilista, né, Rodrigão? E o cabelo de mola, sumiu? Ih, cabelo de mola. Então nós vai trazer o Tião Carreiro e Pardinho, o Negrinho Parafuso, lá pro Rodrigão, né? Tá lá na Calândia, tá escutando nós. Obrigado, Rodrigo. Ainda tem o Daniel, meu rei encantado, a participação do José Camilo, é o papai dele, né? Essa moda aí, ó. Eu vou deixar também para meus amigos de panificadora. Obrigado a todos, tá? Eu quero deixar um bom dia à turma da panificadora Gomes, obrigado a vocês aí na saída aí, ó. Bom dia, viu, turma? Obrigado aí pelo carinho da audiência. Tem também meu amigo Morcego. Ô, Morcego, é na Estação do Pão, tá ele, a esposa dele, tá lá em Palmeira de Goiás, ouvindo nós. Moda do Daniel pra vocês aí, viu? Aí o Divinão Padeiro também tá agarrado no batente, né, Divinão? O Elismar já voltou? Ó, vê ele no carrinho branco, pra lá, pra cá, lá vai o Elismar, lá vem o Elismar. Tava de forga, esse caboclo, né? Quem tá na sintonia é o Edson, daqui a pouquinho eu vou atender ele também. Bora de moda então, vamos trazer modão, que tá na clube, tá bom demais. 5 horas e 22, Rodrigão Estilista, aumenta.

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0: 5:29.
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0: que mexe.
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8: Então, né, turma, agora 5 horas e 36, né, o cabelo de mola foi parar lá no Rancho Arueira, mano. O cabelo de mola, viu? Vamos trazer modão então, tá chegando o André e Andrade, a Cama Fria. Quem pediu essa foi a Dona Eva. É, a Dona Eva já tá de pé, né, Dona Eva? Já fez o café, hoje é biscoito frito. Então, mais o velho vai passar aí hoje, viu? Se for o biscoito frito, o café da manhã e um chazinho, nós cola aí, né, velho? Hoje tá agradável, né? Hoje tá quente. Tá quente, né? O calor de sapo, né? Vou trazer moda, André e Andrade, Cama Fria, moda boa, ela tá deixando pra todos os amigos delas, os parentes, né? E também pra os comunicadores da clube. Obrigado aí pela parte que nos toca. Vou trazer então, mas em seguida tá chegando de Paulo e Paulino, vem Ser Feliz é Moda. Aí, meu parceiro Edson do Alface, bom dia. O Edson, como é que tá aí, meu filho? Parece que você tá aí na praia, ué. É o Edson do Alface, velho. Bom dia, meu amigo. É o Edson do Alface. É o do modão. Manda o modão aí pra nós, meu amigo. Tamo junto, né? Hoje pode tomar um, aí hoje pode. Mais tarde, né? Depois de acabar o serviço. Um abraço, meu amigo. Um grande abraço, Edson do Alface. Bom dia, viu, Edson? Obrigado aí pelo carinho, viu? É, hoje pode, né? Hoje é sabadão, né? Hoje é dia, né? Então, chegando então moda, vou deixar um modão pra ele, tá ligado com nós, tá na clube, tá bom demais. Ô Edson, aí tem modão de Paulo e Paulino, vem ser feliz, é moda de qualidade. É, em seguida o Ginigeno canta Menina Sorriso. Ô turma, vou deixar pra essa turma dos curral aí que tá puxando o cardo, né? Turma que tá arrastando o creme hora dessa. Bom dia pra vocês. Ô Dairão, bom dia. Bom dia também, ó Lucas. Bom dia pra essa turma aí ligada. Tá na clube, tá bom demais, né? Vamos de moda então? Trazer moda. 5 horas e 39, tem modão.
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0: Então, né, turma? Tô de volta aí, ó, 5 horas e 47. Rapaz, mas agora, Rodrigão, agora você livrou de uma turma pesada hoje, hein? Silvano Cabelo de Mola e Márcia Melli junto lá no Rancho Aroeira. Ninguém dormiu essa noite, eu tenho certeza. Vou trazer moda então. Milionário José Rico, quem disse que esqueci? Meu amigo Dairão, tá ligado? Bom dia, Dairão, fala com nós, meu parceiro, tá puxando o cardo.
1: Bom dia, Divindade.
0: Bom dia.
1: Tá por aí, tudo tranquilo, tudo
0: bom aqui, hoje é sabadão.
1: Milionário José Rico pra nós aí, quem disse que esqueci? Tá na
0: agora.
1: Pista, bom demais, bom dia.
0: É nós que manda a moda, né, Dairão? Bora, bora. Então, Dairão, aumenta o volume do rádio que tem moda. Milionário José Rico, quem disse que esqueci? É moda de qualidade, né? Eu vou trazer, tem mais gente de lá, velho? Tem? Quem tá de lá, velho? Ah, o velho falou, ah, é a Sol.
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0: A Sol, velho, vou trazer modão. Pessoal, bom dia. Obrigado, viu? Chico Rei Paraná, perdoa. Perdoa outra vez, é o modão que eu vou deixar pra você, viu? Vai deixando essa moda pra você, viu, Sol? Bom dia. Fala com a turma aí, véi.
3: Bora tomar uma?
0: Ah, tem
3: de pedir para você.
0: Agora com Silvano e o Marcinho.
3: Daquele, aquele que vai puxando na de reba.
0: Agora.
3: Vai vindo, vai vindo, vai vindo. Para na beira do copo, a gente manda ele no beijo, assim, até estalar no finalinho da língua, vai?
0: Então bora lá, né, véi? 5 horas e 49, aumenta o volume da Irão. Tá na clube, tá bom demais. Rodrigão, estilista.
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0: 5 horas e 49, daqui a pouquinho falar com Deus no meu sábado.
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0: 5h53.
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2: 5h56.
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0: Então, né, gente, 6 horas, mensagem do dia, momento de oração e momento de reflexão. Eu tô de volta já já. Bom dia.
1: 6 horas.

0: Olá, amados e amadas do meu coração. Já estamos de volta com a nossa mensagem do dia. Para fechar a semana com aquela palavra de otimismo, com aquela gota de positividade. Tem dias que a nossa mente parece uma estação de metrô lotada. Pensamentos chegando ao mesmo tempo, preocupações falando mais alto que a razão. E no meio desse barulho todo, dessa confusão toda na nossa mente, fica difícil perceber algo simples. Nem todo pensamento merece virar verdade. A gente acredita em cada insegurança como se fosse definitiva. Não vai dar certo e não dá. Você não consegue e não conseguimos. Já passou da hora e desistimos. Mas pensamentos também exageram. O problema começa quando você entrega o volante da sua vida para os seus pensamentos, para a sua negatividade. Nem tudo que você sente define quem você é, principalmente quem você pode ser. Há fases em que o medo fala alto e outras, a comparação. Muita gente acredita que amadurecer é nunca mais duvidar. Mas talvez seja justamente aprender a seguir mesmo sem todas as respostas. Você não precisa vencer o mundo hoje. Precisa apenas não desistir de si mesmo nos dias difíceis. Porque a vida melhora quando você para de se tratar como inimigo. Evolução não nasce da pressão constante, mas da constância. Um passo honesto vale muito mais do que mil planos abandonados na mente. Talvez o que esteja faltando não seja capacidade, seja silêncio. Menos cobrança, mais clareza. Respire. Tempestade na mente também passa. E quem continua depois dela, já nunca mais será a mesma pessoa. Muito obrigado pela sua companhia e audiência. Voltaremos segunda-feira com a nossa mensagem do dia.
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2: Neste momento, vamos unir a nossa fé. Vamos falar com aquele que tem o poder de nos abençoar, porque ele é Deus. 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

oração ao nosso Pai. Quando vocês orarem, não sejam como os fingidos. Eles gostam de orar de pé nas casas de oração e nas esquinas das ruas para serem vistos por todos. Lembrem-se, eles também já receberam toda a recompensa. Porém, quando você orar, vá para o seu quarto, feche a porta e fique a sós. E o Pai, que em segredo vê tudo o que você faz, vai dar a sua recompensa. Nas suas orações, não fique repetindo palavras que já disse, como fazem os pagãos. Eles pensam que Deus vai ouvi-los porque fazem longas orações. Não seja como eles, pois o Pai já sabe o que você precisa antes de pedir. Portanto, ore assim: Pai nosso que estás no céu, santo é o teu nome. Que o teu reino venha sobre nós. E a tua vontade seja feita aqui na terra, assim como é feita no céu. Dá-nos hoje o alimento de que precisamos. Perdoa as nossas ofensas, como também nós perdoamos os que nos ofenderam. E não nos deixes cair em tentação. Livra-nos do mal. Amém. Se você perdoar as ofensas dos outros, o Pai que está no céu também vai lhe perdoar. Mas, se você não perdoar os outros, o Pai também não vai lhe perdoar.

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1: Numa tarde de domingo, em uma movimentada estrada do estado da Bahia, uma carreta conduzida por seu João Floriano, em sentido interior, em alta velocidade se dirigia. O motivo da pressa que ele vinha era porque um telefonema dizia que seu irmão Zé Maria, em outro ponto da estrada, com seu caminhão quebrado, por ajuda pedia. E ainda falou: seja rápido, pois é uma carga perecível e o prazo já se cumpria. Seu João contou da sua experiência, pois já era de longa data que aquela profissão exercia. Na pressa de ajudar o irmão, numa curva da estrada, uma ultrapassagem perigosa naquele momento fazia. O caminhão, em alta velocidade, veio colidir com um carro que vinha no outro sentido. Seu João, ao bater a cabeça, desmaiou, sem ver o que tinha acontecido. Nisso, o resgate foi acionado, e sem muita demora, no local do acidente, o socorro era chegado. Policiais organizavam o trânsito e o engarrafamento que já tinha se estendido. Médicos e enfermeiros se encarregavam de ajudar os feridos. Com a ajuda do oxigênio, seu João conseguiu se reanimar. Mas o mesmo não aconteceu com quem estava no carro. A dor de muitos ferimentos não puderam suportar. Um homem e uma mulher, apesar de todos os esforços da equipe, morreram naquele lugar. Seu João, ainda muito abalado, chorou como criança quando soube da tragédia que tinha causado. A pista foi liberada e os corpos foram levados no carro da emergência. Chamaram seu João de lado para fazer a ocorrência, pois ele teria que ser punido por tamanha imprudência. Ao pedir os documentos, o soldado teve uma desconfiança, pois o nome de seu João e da moça que estava no carro tinha muita semelhança. Terminou de escrever e falou para o seu João: leia esta ocorrência, o seu sobrenome é igual da moça, veja só que coincidência. Ele pegou o papel na mão, leu e começou a chorar. Pediu os documentos do casal para sua dúvida tirar. Pegou os documentos, conferiu e caiu de joelhos no chão. E com o rosto coberto de pranto, a Deus foi pedindo perdão. Os soldados o tentavam consolar, quando ouviram aquele homem chorando dizer: por mais dura que seja a justiça deste país, pois eu acabo de matar minha filha e meu genro, que voltavam da viagem de lua de mel. Isso é uma história muito triste que eu escrevi para os meus amigos contar. Seu João pagou um preço muito alto por, na sua ignorância, a lei não respeitar. E nos faz saber que, independente da nossa posição, independente da situação, independente do que somos capazes, é preciso ter muita responsabilidade em tudo aquilo que se faz.
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9: Então, turma, bora, tem moda chegando, né, gente? Tô de volta aí, 6h16, é uma turma que vai pegar no batente às 7, a turma já tá acordada já, né? E tem a turma que já pegou no batente, já tá agarrado no batente aí, puxando creme, outros no curral, os varredores, as varredoras, né? Bom dia pra vocês aí. E tem a turma também que não vai trampar, né, gente? Essa turma que vai ficar de boa, já vai descansar, né? Só vai retornar agora segundona, né, gente? A turma da Prefeitura Luizão de Pirona. Geraldo Viola. Geraldo Viola e Pantanal, aliás, Comitiva da Saudade. É moda boa essa daí, viu? É, vou deixar lá pro Rodrigão, estilista. Tá escutando nós, né?

0: Então, vamos de moda, então? Vamos deixando um Bruno, vou deixar um bom dia para o Bruno também, Palmeiras, bom dia Bruno, bom dia também para toda a turma, obrigado, viu? Um grande abraço, tenha sol que tá na sintonia, Edson do Alface, Dona Eva, bom dia para vocês, né? Tem a Dona Vilma também, bom dia Dona Vilma, grande abraço, aí torça a orelha do rádio é cedo, né? Bora, bora, trazer moda, Daniel da Fazenda Palmeiras. 6:18, tem modão.
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0: Nesse mundo conturbado, de tanta violência, onde a competição aumenta a cada dia na busca da sobrevivência, precisamos de alguém para nos fazer...
1: Compadre, oi. Sapé.
2: Um português apaixonado pelo Brasil, decidiu morar aqui, né?
1: É.
2: Rapaz, viajando por diversas regiões do país, encontrou um papagaio daquele que até hino nacional cantava. Falou, gente, é seu companheiro perfeito para ficar com a minha mãe lá em Portugal, que ela tá sozinha?
1: É.
2: Quanto que é o papagaio? Falou, R$2.000.
1: Vixe. Não, mas
2: vale a pena. Pagou, mandou pra mãe lá em Portugal pra ver esse vídeo de companhia. Uma semana depois ligou, falou, mãe, gostou do papagaio que eu mandei pra senhora? Falou, filho, gostar, eu gostei. Mas a carne dele é um pouco dura, né?
3: 6:22.
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0: Compadre.
1: Fala, compadre.
0: O estrogido arrumou um emprego.
1: Aonde?
0: No zoológico.
1: Ué, como?
0: Aí tá trabalhando de gorila lá.
1: Gorila?
0: É, chegou e falou, escuta, vocês estão precisando do homem pra trabalhar aí? Falou, arte e forte, igual você.
1: É.
0: Falou, qual que é o serviço? Falou, papel de gorila.
1: Ué?
0: Vocês estão me achando cara de macaco? Falou, não. É que o gorila principal daqui, que é a atração, morreu. E só vai chegar outro da África semana que vem. Enquanto não chega, nós tá arrumando um sujeito pra vestir uma roupa de gorila ali, ó. É. E ficar lá dentro da jaula imitando macaco, só isso. Eu falei, tá danado, leva dado. Precisando de dinheiro, né?
1: É.
0: Vestiu essa roupona, compadre, entrou lá dentro da jaula e ficou lá, triste, num canto. Mas menino é danado, né?
1: Hã?
0: Foi chegando e vindo aqui lá, falou, pai, isso é gorila? Vou ter que imitar, senão eu não ganho dinheiro, né? Começou. Os meninos falaram, pai, é gorila mesmo! Ele empolgou tanto, compadre, que levantou dentro da jaula e começou a bater no peito, sabe? E o povo achou ele inteligente demais e foi juntando e aplaudindo. Ele empolgou. Falou, agora eu vou dar um salto mortal digno de um gorila. Pegou na jaula em cima, assim, compadre, e deu uma sacudida forte. Só que ele saculejou com força demais. Ele vazou a jaula pra fora. Caiu dentro da jaula do leão.
1: Ai,
0: menino, o leão veio pra comer mesmo, sabe? Quando ele viu que ia ser comida, ele não aguentou não. Ele falou, socorro, gente, pelo amor de Deus. Aí um dos leões falou pra ele, falou, cala a boca, fia da puta. Senão nós todo mundo vai perder o emprego, rapaz.
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3: Então, né, turma, agora 6:26, essa foi boa, viu? Ah, beleza. Quem tá do outro lado, velho? É o Carlos Martins, tá na estrada. O homem tá pegando a... tá na buleia do carrão, velho. Tá indo pra Gurupi, deixa eu ver aqui, calma aí. Calma aí, velho, não vai brigar com ele, não. Fala com nós, nosso diretor aí, Carlos Martins, tá na estrada, fala com nós, bom dia.
4: Fala, Divino Dantas,
3: opa,
4: bom dia.
3: Tamo por cá, né,
4: Carlos
3: cara?
4: Martins, por aqui na escuta.
3: Rapaz, coisa boa.
4: Tô saindo
3: boa.
4: De Montevidéu do Norte, Goiás. Ah. Sentido a Gurupi no Tocantins.
3: Gurupi no Tocantins.
4: Quase 240 km
3: tá
4: pra
3: de
4: rodar.
3: Brincadeira, moço.
4: Bora lá.
3: Vamos demais, bora.
4: Vou ver a minha pequena, minha princesa,
3: rapaz,
4: que hoje já tá grande, 11 anos.
3: 11 anos.
4: Heloísa, né? Vitória.
3: Eu lembro dela, bebê, viu?
4: A minha princesinha linda.
3: Traz ela pra nós.
4: Manda uma moda aí, Dantas. Prato do dia. Tinha um carreiro,
3: beleza.
4: Bora pra cima, tá na clube, tá bom demais, esse é o Sertão Caboclo.
3: É nóis então, bora, bora. Então, Carlão, Deus leva, Deus traz, né? Rapaz, você vai pra longe, hein? Tocantins, vai com Deus, Deus abençoa. Um abraço lá na nossa garota. Eu vi ela bebezinho, né? Agora tá moça já, moço. Prepara a espingarda, Carlos Martins. Tem modão, 6:28, tem moda, tá na clube. Tá na clube, tá bom demais.
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13: Então, turma, tô de volta, 6:41, hoje é sabadão, né? Coisa boa, hein, gente? Que foi, véi? Ah, o véi queria brigar. Ah, o véi, você é doido, aí? Brigar com o homem, o diretor, o presidente da rádio, véi? Não, o homem tá na estrada, moço, tá escutando nós, véi. Vai pro Gurupi, no Tocantins, véi. É, só estradão, né? Essa hora é bom de viajar, fresquinho, né? Tranquilo, bom demais, hein, Carlão? Deus abençoe, vai, não, o que, véi? Não, não é sogro não, velho. Você vai apanhar, moço. Esse velho é doido, moço. Tem jeito com ele não, mexe até com o diretor da rádio, velho. Ei, velho, você é problema, moço. Então, vou trazer moda, quem tá na sintonia, agora 6:42, é minha amiga Adriana Martins, em Palmeiras de Goiás. Adriana, obrigado, viu? Um grande abraço. Que Deus abençoe você aí, viu? Ela tá nos ouvindo, a Flor Divino Dantas, bom dia. Toca uma moda pra nós? Agora, então, vou trazer a Roberta Miranda, Mulher em Mim. Ô, modão de qualidade. Tem mais gente lá? Deixa eu ver, velho. Calma, calma, moço. Não, velho, não aperta aí não, velho. Vai brigar com ninguém não, velho. Eu, Arnaldão, fala com nós. Arnaldão. Bom dia, Arnaldão.
14: Bom dia, Divinão.
13: E aí,
14: bom
13: meu filho? Divinão, como é que tá aí? Bom tudo dia. Beleza? Na paz?
14: E Arnaldão, apoiador?
13: Então por cá.
14: Um café preto.
13: Vai, Arnaldão, bebi um cedo.
14: Na clube, né?
13: É,
14: a clube tá bom demais,
13: tocando,
14: né?
13: Tocando moda pro povão aí, é, né?
14: Sério. Depois você manda aquela muda, o telefone mudo.
13: Ih, não pode pra tocar, né?
14: Pra
13: telefone.
14: Gostar, né?
13: É, vamos
14: falou,
13: deixar.
14: Divino. Aqui, tá na clube, tá bom demais. Tomar um café preto aqui agora, né?
13: É a hora, depois, né, Arnaldo? É de lei, né?
14: Os clientes, né?
13: É, os clientes tá quase chegando.
14: Bom dia.
13: Beleza, Arnaldão. Tá na clube, tá bom demais. Esse é meu amigo Arnaldo Aboiador, lá do Bar dos Nordestinos, lá na Calândia. Tá de pé, velho. Ei, o velho falou que ele tem que caçar. Velho, para com isso, moço. Não, o velho tá nervoso, Arnaldo. Queria brigar com o diretor da rádio. Velho, hoje é pobre. Quer arrumar problema pra nós, né? Você não tem jeito, não, caboclo. Arnaldão pediu o milionário José Rico. O telefone é mudo, hein, Arnaldo? Ele não toca de jeito nenhum. Tá que nem o meu, viu? Bora, bora. Tem gente soprando as velhinhas. Ó, quem que é? Calma aí, velho. É, tem gente soprando as velhinhas. É o Theo lá do pregão, né? Parabéns, Theo. Felicidades, muitos anos de vida. Que essa data se repita por muitos e muitos anos, né? E nós possa estar por aqui, né, Theo? Sempre pra trazer música bonita pra você nesse dia especial que é o teu aniversário. Parabéns, felicidades. São os votos da sua esposa Lucirene. E de toda a sua família, é claro, e de nós aqui da Rádio Clube. toda a turma daqui da Clube, desejando a você muitas felicidades, muitos anos de vida. Parabéns! Felicidades, Theo! Eu sempre digo assim, Theo, aniversário é tão importante, mas tão importante, que tem que ter festa. É uma vez só no mar. Parabéns, felicidade, o velho falou que é ir na festa. A moda é mensagem de aniversário com o Neinando, é moda boa, tá na Clube, tá bom demais. Bora, bora, o que foi, velho? Não, velho, tá implicado, fala aí, velho.
11: Vou mandar abraço pra esse daí, não.
13: Pra quem? O teu aniversário
11: não,
13: dele,
11: não, fica insistindo, véio. Não, que eu não vou mandar. Para de ficar insistindo, não vou mandar e pronto, acabou.
13: Você quer falar com quem mesmo? O Arnaldão? Ah, quer cantar, Arnaldo? Canta
11: bora
13: um com
11: cantar
13: ele.
11: Uma moda?
13: É, pode cantar, fica à vontade aí.
11: E, não, eu vou cantar, eu vou fazer primeira, você faz segunda.
13: Eu
11: beleza?
13: Não vou mexer com ele, não, vamos cantar vamos na minha praia, não, você tá doido? É fraco da cabeça.
11: Nessa longa estrada da vida.
13: Velho, tá numa garganta, hein?
11: E não posso parar.
13: Velho, vamos trazer moda, velho, então, 6:45, Roberta Miranda, Adriana Martins, bom dia, tá na Clube, tá bom demais.
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0: Compadre.
1: Fala, garoto.
0: Sapeca.
1: O menino chegando da aula, ele chegou e falou, mãe, eu não vou voltar na escola mais não. Eu não vou. Falei, por quê, meu filho? Você tem que estudar. Falei, não vou. Vai, meu filho, qual que é o problema?
2: Não, mãe, é porque eles ficam me chamando de dentuço.
0: Ah, o dente dele é grande.
1: Ô, filho, que é isso? Não tem problema não. Fecha a boca, você tá arriscando o chão, filho.
3: 6h50.
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0: compadre.
1: Fala, compadre.
0: Que é feito daquele primo seu, Valdir?
1: Ué, tá trabalhando numa loja aí, compadre.
0: Ah, é?
1: Rapaz, esses dias até aconteceu um negócio engraçado. Você sabe que ele é magrinho, franzininho, tá? Né?
0: Sei.
1: Foi fazer umas entregas num prédio.
0: Sei.
1: Quando ele chegou lá, o assessorista lá, aquele que sobe no prédio lá, que eu mando. Rapaz, o homem era um morenão de uns 2 metros de altura, compadre.
0: Credo.
1: Uns 180 quilos.
0: Menos, né, compadre?
1: É, mas não, o homem era pesado. Quando o Valdir olhou pra ele assim, ele assustou, falou assim, mas que mutreco de homem. Se esse homem é desse tamanho, o bilau dele deve ser um triste.
0: O que que eu tô foi pensar?
1: Ele ficou imaginando aqui, ele foi fastando, encolhendo assim no elevador. Aí o morenão olhou pra ele assim, quis fazer amizade. Falou, Eduardo Costa, seu criado. Ele tipo, desmaiou. Aí o morenão deu uns tapas na cara dele, falou, acorda, rapaz. Ele acordou, falou, o que que o senhor falou? Falou assim, Eduardo Costa, seu criado. Falou, ai, graças a Deus, pensei que você tinha falado, vira as costas, seu viado.
2: 6h54.
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0: 6h57.
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3: Ei, a Thaíde Alexandre, o laço é aberto, né? Tá na clube, tá bom demais. Daqui a pouquinho tem Bob Hobbs, o Wellington. É, tem a moda do Bruno e tem também meu amigo Luiz Cláudio. Bom dia pra vocês, tá na clube, tá bom demais.

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0: Então, né, turma? Tô de volta aí, né? 7:07, quem vai pegar um batente, né, Luizão de Perona? Já pode ir, né? Já tá na hora, né? Aliás, já tá atrasado quem vai pegar um batente. Agora quem vai ficar em casa, vai descansar, só vai retornar na segunda, né, Luizão? Já vou trazer um modão pra ti. Olha, eu vou trazer moda aqui que tem gente lá do outro lado. Calma aí, velho. Dá um tempo. Vai fazer uma bagunça aqui, vocês não sabem. Deixa eu ver quem tá de cá. Fala com nós.
1: Bom dia aqui, o Wellington.
0: Mandou um Wellington, bom dia.
1: Robson, xalada.
0: Aí é modão de qualidade, hein? Beleza, meu amigo Wellington, gari, a turma dos gari, obrigado a vocês, viu? Bob Robson, X Salada, é moda de qualidade, tá na clube, tá bom demais, obrigado pelo carinho da audiência. Tem mais gente lá, velho, deixa eu... calma, deixa eu ver quem tá de lá.
1: Bom dia aqui, o Wellington.
0: O Wellington, não, velho. O Bruno, hein?
2: Do Dantas, bom dia.
0: Bom dia, meu filho, como é que tá aí?
2: Nós estamos aqui com o nosso radinho conectado na Rádio Clube, senhor. Essa Rádio Clube é um programa bom demais.
0: É, nós barulho com força.
2: Eu quero pedir uma música pra Thaís, minha esposa, pro Dairão. O Deirão tá lá do outro lado da cidade, já tá armadinho pra fazer uma pamonha hoje.
0: Vai pescar hoje ou vai fazer pamonha?
2: Vai dividir na minha sogra. Wilson Assunção lá no bar. Pra Vilma Rosa.
0: Beleza, aí.
2: Pro Carlos Roberto lá na Gudoeira Pascolete. Pai Dê. Aide tá lá também. Hoje
0: Aide ela é esposa vai dele, né?
2: Vai fazer uma pamonha pra nós e tomar uns Todd.
0: Vai ter pamonha hoje? Bom demais.
2: O nosso amigo, o Edson Dolface.
0: O Edson Dolface.
2: O Edão Pescador.
0: Tá na sintonia hoje.
2: E pra todos aí de Cesarino.
0: Beleza.
2: A música é de Milionário e José Rico.
0: Moda boa. Ô, Brunão.
2: Tchau, obrigado.
0: Aí tá é de qualidade,
2: tá,
0: né, Bruno?
2: Bom demais.
0: Tá na clube, tá bom demais. Bora trazer moda. Bora trazer moda, Bruno. Beleza, coisa boa aí com modão, gente. Milionário José Rico, descida. Moda de qualidade, Bruno. Obrigado a você, um grande abraço, viu, meu irmão? A você e toda a sua família e seus amigos aí na sintonia da Clube do Sertão Caboclo. Tem mais gente lá, vamos ver, tem mais um. Calma aí. Ih, velho, aqui. Não, velho. O velho falou, tem gente demais, vamos atender mais.
3: Bom dia, Vinando, aqui é Adilson da Chacachoeirinha.
0: Adilson, aí, como é que tá, meu?
3: Você bate os parabéns pra mim aí, viu?
0: Alô,
3: tá aniversário
0: amanhã. Aí, velho.
3: Mas tu fica mais, velho.
0: É? Tem festa? Se tiver festa, mais o velho vai marcar a presença. Aí que é parabéns, velho. Vamos bater o parabéns pra ele.
4: Parabéns pra você.
0: E felicidade. Felicidades, muitos anos de vida, Adilson. Parabéns, meu irmão. Felicidade, que essa data se repita por muitos e muitos anos.
4: Parabéns pra você, essa data.
0: Aniversário é importante demais, moço. É uma vez só no ano e tem que ter festa. Parabéns, felicidades, muitos anos de vida. São os votos de toda a família, a toda a família 87. 0.9 Rádio Clube, toda a família desejando a você muitas felicidades, muitos anos de vida. E também sua família.
4: É pique.
0: Bora, aniversário é bom demais, vai. Eduardo Costa é a moda, né? Modão, amor de violeiro, ele gosta dessa. Já vou atender o Luizão de Perona, vou atender o Luiz Cláudio, a turma tá na sintonia da clube do programa Sertão Caboclo.
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0: 7:11, Wellington, aumenta o volume aí, tem Bob Robson, X Salada.
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0: E modão de qualidade, Hugo. O do Lava Jato tá na bitorneira.
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0: 7:15.
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0: 7:19.
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3: É, meu amigo Adilson, parabéns, felicidades, muitos anos de vida.
4: Eduardo Costa,
3: modão.
4: Isso aí é bom demais.

0: Ei, que é isso, gente? É moda de qualidade, hein, turma? Ah, Eduardo Costa canta muito, né? Meu amigo Adilson, parabéns, felicidade.
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0: Então, tá aí a moda. Vou trazer o Tião Carreiro e Pardinha, a coisa ficou feia. Fala com nós, tem gente lá do outro lado, velho, deixa eu ver quem que é, Luiz Cláudio. Bom dia, Luiz Cláudio. Bom dia,
2: Dantas. Ô, Luiz Cláudio, do Major
0: Cifrone. Mas tá aí, meu parceiro, tô tranquilo?
2: Mandei pra mim, Tião Carreiro e Pardinho, a coisa tá preta.
0: Agora, hein?
2: Ou tá feia, né? Ofereço pra vocês aí da rádio, pra todos gostarem da música, pro velho Rabugento também, tá bom?
0: E tá ligado, ligado aqui, viu? Hoje ele não tá bom, não, hein?
2: Tá bom demais.
0: Então, vou trazer moda. É, 7:25, o Tião Carreiro vai cantar A Coisa Tá Feia pro Luiz Cláudio lá no Major Cifrone. É, o velho tá aqui só na escuta hoje, tá calmo hoje, tá até bom, ué. Quer falar com ele, velho? Troca um dedo de
3: vou brosa. Mandar abraço pra esse daí, não.
0: Ó, Luiz Cláudio, velho.
3: Não, não fica insistindo não, que eu não vou mandar. Para de ficar insistindo, não vou mandar e pronto, acabou, ué.
0: Ei, velho, tem mais gente lá, deixa eu ver quem tá de lá. Parece que é o Luizão de Pirona, fala com nós, Luizão.
4: Fala, Divinão. Ô, meu dia, parceiro.
0: Beleza, na paz.
4: Manda uma boa aí.
0: Vou mandar uma agora.
4: Tô agarrado aqui dando uma geral no AP, meu parceiro.
0: Paciente, meu parceiro, ô, coisa.
4: Velho, hoje tá.
0: É, tá bom,
4: pra hoje. Frente. Tá mais alegrinho que pintinho no lixo, o que foi com ele?
0: O velho hoje tá bom, hein? Ê, velho, é o Luizão de Pirona aí no seu pé. Ô, Luizão, velho, ó, fala com ele aí, velho.
3: Bora tomar uma?
0: Aí, Luizão,
3: eu gostaria de pedir para você agora, sabe que é um modão daquele?
0: Vou trazer o Tião Carreiro.
3: Aquele que vai puxando lá de riba, vai vindo,
0: ei, Luizão,
3: vai vindo,
0: tá com
3: para na beira do copo, a gente manda ele no beijo, assim, até estalar no finalinho da língua, vai.
0: Tá na Clube, tá bom demais, 7:26, daqui a pouco vou trazer uma pro você, Luizão, essa daí agora é pro Luiz Cláudio.
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0: Berrantar.

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11: Então, turma, tô de volta. Olha, turma, tô de volta e tem um recado aí, ó. 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Bora, bora então. 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Vou trazer moda aqui, tem gente lá do outro lado, o trio Parada Dura vai cantar Alô Motorista pro Luizão de Pirona, que já até brigou com o velho brigou com ele aí. Tá em casa, organizando as manobras no AP, né, Luizão? Bom demais, hoje é sabadão, tá no descanso da buleia e vai mexendo no AP. Daqui a pouco é eu no batente novo. Bora, bora! Cristiano Araújo, Sofrência. Quem tá de lá, véi? Deixa eu ver, parece que é o Meixinha, fala com nós.
12: Divinão, bom dia.
11: Opa, bom
12: lá
11: dia.
12: Lá na chácara, mas eu vim.
11: É?
12: Acabando de resguardar um ponto de lá.
11: Bom demais, tá na clube, tá bom demais, véi.
12: Véi, serventear pra nós lá.
11: Arrumou problema. Arrumou problema com o véi. Vai lá pro Silvestre, pra chácara do Silvestre. Lá tem nome, a chácara ou nada? Tem que pôr um nome nessa chácara aí, ó. Chácara do Silvestre Aboiador. Tá construindo, né? Bom demais. Qualquer hora dessa eu vou fazer uma visita aí pra ele fazer aquela angola no fogão além. O homem é bom no trem, viu? Bora, bora, então. Vamos trazer... Tem mais gente lá, velho? Calma. É, hein? Vamos olhar. Bom dia, bom dia. Eu quero ganhar. Ele quer ganhar um rádio aqui do Eduardo Edu Estrada. Toca Sonho por Sonho. É Lauristone Gonçalves Ferreira, setor Jaçanã, Palmeiras de Goiás. Tá na clube, tá bom demais. Lauristone, beleza. Hora que tiver o sorteio, cê, vai ter sorteio, viu? Tem rádio novo aí, é doidado, viu? Mas nós vai tocar o Edu Estrada, viu? Daqui a pouquinho. Tem Edu Estrada, Sonho por Sonho. Bora, bora, trazer moda, a turma tá do outro lado. Que foi, velho? Não quer falar com não quer falar com você não, velho, tá nervoso. Falou em trabalhar, você não conhece
13: o velho. Vou mandar abraço pra esse daí,
11: é.
13: Não?
11: É.
13: Não, não fica insistindo não, que eu não vou mandar.
11: Não, tudo
13: para
11: bem,
13: para de ficar insistindo, não vou mandar e pronto, acabou, velho.
11: Tranquilo, tá na clube, tá bom demais. Vamos trazer moda, velho, velho.
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11: Que foi, velho? O velho quer falar com você mesmo.
13: Caboclo, aí, você tá bom. Pega um quintal pra você limpar, cheio de tapiocanga e formiga lava pé. Para de ficar ligando aqui na rádio, enchendo o saco, moço. Vai trabalhar, pois vai ver um Big Bang.
11: Caboclo aí é gente nossa, velho.
15: É
11: véio.
15: Gente nossa.
11: Tem moda, Luizão de Pirona. Aumenta o volume.
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11: Parada dura, alô motorista.

0: 7:47.
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0: indo demais da conta.
1: 7:51.
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0: Ê, modão, hein, gente?
1: Paixão por
0: Edu Estrada. Sonho por sonho. Ficou bom, essa moda ficou top de linha. Colou, é sucesso.
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0: Então nós vai embora, vai picar mulo, né? Pegar a estrada, né? Tá na hora, né, turma? Tá na hora exata. Daqui a pouco tem Elton Benjamin aí, programa Carlos Martins, o amigo da dona de casa, até às 11 horas. Beleza, vem dica de novela, previsão astrológica, muita música bonita e muita comunicação no ar até às 11, né? Companheiro Elton Benjamin tá chegando por aí já. Beleza, turma? Ao meio-dia tem programa evangélico, né, gente? Aliás, às 11 horas tem programa evangélico, ao meio-dia, à 1 da tarde tem o programa aí, ó, Conexão Clube com Rafael Pimentel, e às 4 o Lázaro Pereira volta aí, trazendo um botecão, né? E nós saindo embora, obrigado a cada um de vocês que fez companhia pra mim durante a semana toda, não é fácil atolerar nós, né? Eu mais o velho junto aí é latada mesmo. Obrigado de coração pra vocês, viu? Que Deus abençoe vocês daí, senhores comerciantes, e toda a galera que fez companhia pra nós. E nós tá indo embora, pegando a estrada que tem mais trampo pela frente. Amanhã, aliás, segunda-feira, nós tá de volta pra mais um Sertão Caboclo. Bom final de semana a todos vocês, que Deus abençoe vocês daí e nós de cá. Se alguém procurar por mim aí, turma, é que eu já fui, piquei a mula.
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0: 7h59.
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7h59. 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

0: 7823. 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
1: 8 e 6.

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1: Maravilha, hora certinha, 8:09.
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1: Bom dia, bom dia, bom dia. Tô chegando para mais uma edição do programa Carlos Martins, o amigo da dona de casa, comunicando com você, Elton Benjamin. Vou ficando por aqui, chegando aí nesse sabadão maravilhoso, danado ajeitado. Olha só, Deus caprichou nesse dia pra gente. Ah, caprichou sim. Vamos seguindo com fé, pensamento positivo, tudo vai dar certo! Bom dia para você, onde quer que esteja, meu povo. Tá no trabalho, em casa, no trânsito, tá na cidade, tá aí na roça, que chique, tá no rancho, que maravilha!
2: Oi, bom dia!
1: vamos seguindo por aqui, hein? Lembrando que o nosso zap já tá liberado.
2: Clube FM!
1: Capricha aí!
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1: Manhã linda pra viver, sorrir, cantar e ser feliz. Sacudir o esqueleto também. Pode pedir o seu sucesso aí, onde quer que esteja. Vamos juntos fazer uma manhã agradabilizadíssima. A cada encontro, novas amizades. Vem comigo através do rádio, através do aplicativo. Tá tudo certo por aí, tá? Tá tudo certo? Vai preparando pra chegar aí o pancadão de sucesso, hein? Junto com você, tudo fica perfeito. Lembrando que você é o nosso combustível aí de todos os momentos. Seja o nosso Papai Noel, nossa Mamãe Noel, me ajuda a fazer essa programação ficar supimpa, hein? É, isso mesmo, é com você e pra você. Tá liberado aí, viu? Tá liberado. Mensagem de texto, aquele áudio bacana com você. Quero ver o nosso zap ficar verdinho, cor da esperança e muito mais. Eu gosto da cor verde, e aí? E você, gosta? Eu também gosto. As árvores e muito mais, né? Amarelo também é lindo, né? Ah, todas as cores são lindas, né? Ei, maravilha! Vamos colorir nosso dia também com muito sucesso, vamos! Na direção é Carlos Martins e Petrolírio Alves de Moura, administrativo Lázaro Pereira. E vai recebendo o nosso carinho a você que faz aniversário hoje.
2: Parabéns pra você.
1: Parabéns, parabéns, parabéns. Que essa data se repita por muitos e muitos anos. Muita saúde, muita paz e muita alegria. Que seja um dia perfeito, mais um ano aí, ó. Supimpa. E os outros que virão também, tá? Receba o nosso abraço, o nosso carinho. Que seus dias e caminhos sejam desenhados cuidadosamente pelas mãos de Deus. Saúde e paz. O resto a gente corre atrás. Alô, Divino Dantas, bom descanso aí pra você, tá? Você que tava sintonizado com ele, vem comigo agora, Divino, ó. Bom café da manhã, tomara que tenha aquele pão de queijo bem crocante, tá? Aquele biscoito frito também, eu acho que você gosta, não gosta? É, e aquele cafezinho maravilhoso, aquele leitinho danado ajeitado aí, tá? E pra você, melhor ouvinte do mundo, também que seu café da manhã seja magnífico e maravilhoso e o tempero musical fica por nossa conta, tá? Por isso que eu já vou chamando a turma graduabilizadíssima pra gente começar hoje, hein? Ah, eu chamei, foi o Eduardo Costa, Renan e Raí já canta também pra todo mundo aí do ponto do lanche, que o Cheirinho já pediu, toca Renan e Raí e vem pra animar. E tem Guilherme Silva também pra essa turma boa que tá fazendo a caminhada e curtindo a programação. Bom dia, meninas e rapazes.

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0: Alô, Luísa. Alô, Pamela, Regina, aquele abraço todo especial pra todo mundo conectado nesse momento. Miro do Caminhão, aquele abraço, bom dia. É, pra todos os garis também, o nosso bom dia chega nessa sequência inteirinha pra você, Wellington, viu? Tudo de bom pra vocês aí. Rio Negro, Solimões, tem Edson e Hudson.

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só que maravilha, gente. 8h37, estamos de volta com tudo aqui pra você e com você. Olha só, você recebendo a Clube FM aí no aplicativo. Nesse mundão, nesse, meu Deus, e tá perfeito aí. Que som legal, hein? Eita! Gabriel, um abraço especial pra você que tá ouvindo em Aparecida de Goiânia, caprichou. Mandou o áudio aqui pra gente, mandou o vídeo, todo mundo dançando aí. É, dizendo aí que tá na clube, tá bom demais. E tá bom mesmo, tá? E vai ficar melhor porque chegou mais uma sequência boa. A Luísa pede Zé Henrique, Gabriel, Diego, Bruno e Marrone. E... ai, meu Deus do céu. A Maria Luísa pede pra gente tocar aí o Leonardo, né? Então tá chegando, gente. Daqui a pouquinho tem Jean Giovanni, tem Ed Brito Samuel e o seu sucesso também com a sua indicação através do nosso zap. E tá aí, lindo, maravilhoso, né? É isso mesmo. 64-99-44-2286. Se preferir também, 64-35-43-1572. 64-35-43-1572. Mão no telefone e telefone na mão. Tá, quero mandar um alô pra você. Me conta de onde você está ouvindo. Conta tudo aí. Vai fazer churrasco hoje? E a receita? Tem receita boa hoje pro almoço também? Ah, me conta o cardápio também. Hoje é dia de frango caipira por aí. É churrasco, é? Ah, me conta tudo. A música boa, tem certeza, porque tá chegando aí. Essa sequência agradabilizadíssima.

Maravilha, gente, faltando 8 minutos aí pras 9 da manhã. Tá na clube, tá bom demais. Chegando de Brito e Samuel, tem Daniel também aqui pra você. É isso mesmo. Ah, e quem foi no show de Jean Giovanni ontem, hein? Quem foi? Me conta aí, me conta!

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2: 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Tá bom demais. Ei.

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6: Estamos aqui, hein, nesse sabadão maravilhoso, da Nádia Ajeitado. Sol lindo lá fora.
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6: Ei, hoje combina tudo, hein? Música sertaneja, um pagodinho, né? E também aquela boa refeição, aquela boa companhia.
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6: Onde quer que esteja, aquele abraço.
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6: Tá no trabalho, hein, gente? Ondas de emoções a gente vai vivendo aqui. É hora de informação agora. Resumo da sua novela está chegando. Também Dança do Signo, Tititi da Fama e Fique Sabendo. E já já o seu sucesso tá por aqui.
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10: Oi, lindezas, tudo bem? Estou por aqui nesse fim de semana, sabadou por aqui em A Nobreza do Amor, hoje dia 23 de maio, onde Tonho e Alica decidem viver seu amor e ver o que o futuro lhes reserva. Januário lamenta com Dona Menina sobre o interesse de Ana Maria por Manuel. Pascoal confronta Akin sobre o paradeiro de Dume, que consegue escapar da guarda real. Belmira se preocupa com o comportamento de Viriato, sem saber que se trata de carrapato. Virgínia sofre com a distância de Mirinho. Olha isso, eu fico por aqui. Um beijo. Lembrando que daqui a pouquinho tem mais em Coração Acelerado.

Gente, dia 23 de maio de 2026, eu sou a Suzy Luz e as previsões astrais para esse sábado chegaram vida longa, tá? Para quem dá mais um giro em torno do Sol. Quem nasce dia 23 de maio é do signo de Gêmeos, com a personalidade do signo de Escorpião. Pessoas inteligentes, espertas, podem vencer na vida sem muitos esforços. Tudo de bom para você, geminiano, geminiana, que dá mais um giro em torno do Sol, hoje, dia 23 de maio. Áries, Touro e Gêmeos, previsões astrais para hoje. Áries, nascidos de 21 de março a 20 de abril, várias trombadas astrais acontecem no céu. E é recomendado você controlar a sua grana e não gastar por impulso. A cor para hoje é o verde, números da sorte 38, 11 e 16. Touro, nascidos de 21 de abril a 20 de maio. Touro, hoje, recomendações das estrelas é pegar mais leve e não criar tantas expectativas. É melhor manter a tranquilidade caso surja algum imprevisto. A cor para hoje é o dourado, números da sorte 28, 39 e 55. Gêmeos, nascidos de 21 de maio a 20 de junho. Gêmeos, o cenário não está tão redondo como você gostaria, mas com bom humor e jogo de cintura, tudo pode melhorar. Só não espere muito das amizades. A cor para hoje é o laranja, números da sorte 03, 46 e 55. Eu já volto e falo com Câncer, Leão e Virgem.

sou a Tati Invade. Está chegando o Tititi da Fama. Tudo o que está acontecendo no mundo dos famosos, eu conto pra você agora. Grazi Massafera mostra a decoração da festa de 14 anos da filha Sofia. E teve festa na casa de Grazi Massafera. A atriz mostrou nas redes sociais a decoração da comemoração pelos 14 anos de Sofia, sua filha com Cauã Raymond. Hoje é uma coisa pequena, mas os 15 anos vem aí, brincou Grazi no vídeo. A decoração da festa foi em tons de rosa, branco e dourado com balões metalizados, flores naturais e uma cenografia moderna em formas orgânicas. O ambiente ganhou ainda um piso pink vibrante, mesas minimalistas e um bolo delicado decorado com flores coloridas. Tudo tão lindo e tão bom gosto, eu amei, viu? Olha, daqui a pouquinho eu volto pra falar de Viviane Araújo. Posa com o marido durante férias. Eu te conto já já aqui no Tititi da Fama.

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4: Fala, Sanchinha, meu povo, olha só, o tempo tá passando assim, vapt-vupt, né? Alô, dona Eva, bom dia, agora já é 9h14, hein? E pode ir preparando aí pra fazer o almoço, né? É hora de matar o frango? Ai, meu Deus do céu, bom dia, gente, pessoal da chácara, do sítio aí, obrigado pelo carinho da nobre audiência, né? Abraçando aí a Rosirene, o Lazinho na fazenda Capivarizinho, turma boa danada de ajeitado, o pessoal lá do lado de lá, do lado de cá, né? Tá aí no entorno, aquele abraço especial pra vocês, o nosso bom dia também, olha só, o Laurisfone tá sempre ligado conosco também, Edneia também ligada, né? O Aristóteles também ligado conosco, tá chegando uma sequência muito boa aí, pessoal do... tá sempre conosco também, Lava Jato do Hugo, nosso bom dia, pessoal dos Lava Jatos, né? Alô, Colemar, o nosso bom dia também pra você, tive a honra de estar tomando café também, juntamente com ele, né? O William do Lava Jato, nosso bom dia, pra todo mundo que se encontra aí no ponto do lanche do Cheirinho, nosso abraço, Cheirinho, família, sua esposa, que Deus abençoe vocês aí, continue sempre abençoando com essa culinária maravilhosa aí pros nossos lanches, né? Abraço especial pra vocês, pra toda essa turma que tá sempre preparando o nosso café da manhã, das panificadoras, a você, homem do campo, né? Graças a Deus tem vocês aí. Inclusive, amanhã tem feira também na cidade de Palmeiras de Goiás, aos domingos, aonde o sonho se realiza, né? Você que tem o sonho de repente plantar e colher, e depois de vender, né? E a gente levar pra nossa casa. E amanhã é dia de feira. A todos os feirantes, a você produtor rural, a você que tá na cidade também, volta e meia, faz parte desse movimento maravilhoso aí, né? E de repente facilita até o nosso domingo, aquele queijo, aquele frango, aquele pastel, tudo de bom, né? A você feirante, a todos os trabalhadores, muito obrigado pelo carinho da nobre audiência, muito obrigado mesmo, tá? Quero mandar um abraço especial aqui para cada um de vocês que estão aí sintonizado conosco. Tem muita gente hoje folgado, descansando, né? Tá aí na residência, né? De repente também tá aí essa turma aí da Comigo. Um abraço especial para vocês, da 3M, o nosso bom dia. O bom dia também para toda a equipe aí da CHF Transporte. O nosso abraço e o nosso bom dia para ele. Tem a honra, olha só, uma honra ter você e a sua família agora também na Clube. Seja bem-vindo, Sidney Rubens, o nosso bom dia. Programação inteirinha para você, tá? Para toda a sua família, para os seus vizinhos da direita, da esquerda. Muito obrigado pela sintonia. Tá chegando para cantar

0: delícia. Valeu demais.
1: Irmão,
0: obrigado pelo convite. Que Deus abençoe ainda mais sua vida. Você é um cara.
1: Que isso, obrigado, viu?
0: 100%.
1: Ter você no meu DVD, meu irmão. Prazer muito grande, viu?
0: Tamo junto, igualmente.
1: Todo sucesso,
0: Guilherme. Valeu, moçada.

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5: 9:41.
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7: Opa, continuando com as meninas poderosas, né? 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
9: Coração acelerado que segue nesse fim de semana, sabadão 23 de maio. Te conto agora que Leandro afirma estar surpreso com Eduarda. Em entrevista com Thalita, Agrado declara que Eduarda é a irmã que nunca teve. João Raul se irrita quando ouve Agrado falar dos seus sentimentos por Leandro. Valmir sonda Irene sobre o que deve fazer em relação a João Raul. Olha, vai vendo o que esse povo tá aprontando. Um beijo, meus amores, eu fico por aqui. Mas daqui a pouquinho eu volto em Quem Ama, Cuida.

Tô de volta, gente. Mais um bloco de previsões astrais por aqui. Câncer, Leão e Virgem. Câncer, nascidos de 21 de junho a 21 de julho. Câncer, as coisas hoje podem ficar meio tumultuadas. Se você quer curtir esse sábado, explore o seu lado compreensivo para se dar bem com todo mundo. Cuide com mais carinho do seu organismo. A cor para você é o azul, números da sorte 12, 18 e 45. Leão, nascidos de 22 de julho a 22 de agosto. Leão, perrengues estão previstos e talvez seja preciso você ceder um pouco para conciliar esses interesses com quem convive. Procure se colocar no lugar dos outros e tente ser mais maleável. Cor para hoje, rosa, números da sorte 45, 09 e 56. Virgem, nascidos de 23 de agosto a 22 de setembro. Virgem, Vênus e Urano trocam vibrações e apontam mais equívocos. Não é motivo para você se estressar. Algumas coisas não dependem de você. Já à tarde, o clima melhora bastante. Cor para hoje, preto, números da sorte 29, 09 e 27. Eu já volto e falo com Libra, Escorpião e Sagitário em mais um bloco de previsões nesse sábado.

0: Gente da Fama está de volta para falar de Viviane Araújo, que posa com o marido durante férias no Ceará. Viviane Araújo postou novos registros das férias. Após o fim das gravações de Três Graças, a atriz de 51 anos viajou com o marido, o empresário Guilherme Militão, e o filho do casal, Joaquim, de 3 anos, para o Ceará. O destino inicial escolhido pela família foi o Beach Park, famoso parque aquático localizado em Fortaleza. Agora eles aproveitam as praias da região. Que gostoso, eles merecem. E quem merece também é Tony Tornado. Completou 96 anos e teve bolo nos bastidores da Globo. Eu te conto já já aqui no Tititi da Fama.
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3: Oh, maravilha, faltando 16 aí para as 10 da manhã.
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3: Mandando aquele alô para você, que maravilha, obrigado aí pela companhia. A você, motorista, nosso bom dia, tá indo e vindo e dando carona pra gente. O pessoal da Motobel também, ligadinho conosco, né? O pessoal da Motobel, aquele abraço, quer comprar aquela moto? A Motobel tá aí, ao lado da Galeria Portinari em Palmeiras de Goiás, tá certo? Abraço pra toda essa galera aí também da Galeria Portinari, o nosso bom dia. Pessoal, volta também, tem um salgadinho lá, hein? Maravilha, hein? Olha só, vamos abraçando também essa turma que tá trabalhando, talento, né, da região aí. Quero mandar um abraço especial aí pro John. Alô, John Celulares. O John Celular, né, da loja de celular na Avenida Humberto Mendonça. O som tá lá na maior altura. Bom dia! Bom dia pra você, bom dia pra o cliente, você que de repente tá vindo pela primeira vez e tá curtindo a clube, maravilha, obrigado, ei, já tem uma sequência de sucesso pra vocês cantar junto, tá? John, um abraço especial pra você, pra sua esposa, pra sua filhinha, pra toda a família e pros seus companheiros aí de trabalho, os vizinhos da direita, da esquerda, tá? Muito obrigado pelo carinho, obrigado, caboclo graduabilizadíssimo com essa turma graduabilizada aí, né? Maravilha, obrigado, gente. Por falar em turma graduabilizada, eu quero falar também da Elite Motors, que está esperando por você hoje até as 12h30. O nosso bom dia também para você, para essa equipe maravilhosa aí que tá aí trabalhando, né? 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Não é isso, Pereira? Bom dia para você. Felicidade, hein? É isso mesmo. Vamos abraçando a Érica, também ligada conosco aqui. O nosso abraço todo especial, viu? Bom dia, bom dia. Vamos abraçando o pessoal também da Alô Tarcísio, nosso bom dia. Lúcia também está ligada conosco. Obrigado, gente, pela companhia. E tá aí na sintonia certa, né? Maravilha. Vamos abraçando também o Evandro. Vamos abraçando também Leidiane. Alô, Leidiane, um abraço especial pra você, pra sua mãezinha, pro seu paizão, João Batista, né? Deliene também. Alô, Rafael, um abraço também, bom dia. Olha só, charado o nosso comunicador Rafael Pimentel, né? O nosso bom dia, tá? Vamos abraçando a dona Sebastiana também. Alô, Maria Helena aí no salão, aquele abraço. A Daniela, alô, Daniela, aquele abraço. Ricardo também, É, Ricardo da farmácia, um abraço especial pra você, está em Abadia de Goiás. O Zé Henrique também, o nosso abraço, tá? Érica Neves também, alô, Denis, o nosso bom dia também, viu? É, o Carlos também tá ligado, o Luçande Halder também, o Pedro Mariano, na cidade de Nazário, tá sempre conosco aí, tá? Ricardo da Reino da Borracha, na Avenida Castelo Branco, em Goiânia. Abraço pra vocês, tá? Alô, Vanessa Alves também. É, turma boa da Wignet em Abadia de Goiás e também, esta turma boa também tá em Cesarina, né? Um abraço especial para todo mundo, bom dia, bom dia, vamos de sucesso, gente. Olha só, tá chegando o Bruno e Marrone e tem muito mais aqui para você nesse sabadão maravilhoso, tá? E vai também com todo carinho para turma boa que está aí sempre fazendo a diferença também, todo dia, e está aberto hoje, nesse sabadão aí, a certeza de você fazer o melhor negócio, né? Olha só, deixou seu quarto confortável, aquele sono gostoso. 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Bom dia pra vocês!

Tá aí, sucesso, hein? Faltando 2 minutos aí pras 10 da manhã. Maravilha. Alô, Mariola. Bom dia. Bom dia pra você. Obrigado pela sintonia, tá? E a Divina também tá ligado conosco, né, Divina? E também o Aparecido, turma boa danada de ajeitada, e pede Eduardo Costa e ele canta.

0: Tá aí, hein, gente? Linda canção, hein? A roupagem nova, maravilhosa, de Eduardo Costa, Horizonte Azul, hein? Maravilha, maravilha, maravilha. Eita! Você pode estar pedindo seu sucesso também, viu? Mão no telefone, telefone na mão.
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3: Maravilha, hora certinha, 10 e 12. Vamos lá, resumo de novela e também Dança dos Signos e Tititi da Fama. E já já o seu sucesso.
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5: Quem ama, cuida, sabadão, 23 de maio, gente. Olha, Carmita finge desmaio para Bruna perder a consulta com o obstetra. Um policial avisa a Otoniel que recebeu uma denúncia de invasão de domicílio. Ademir avisa a Arthur que o laudo do cliente atesta sanidade mental, porém avisa que a audiência já foi marcada. Adriana descobre que Otoniel e Elisa foram para a delegacia. Olha, gente, essa novela tá demais, hein? Lembrando que semana que vem eu volto com mais resumos de novelas. Um beijo!

Mais um bloco de previsões astrais para esse sabadão. Libra, Escorpião e Sagitário. Libra, nascidos de 23 de setembro a 22 de outubro. Libra, nuvens se amarram nos céus e vão ser maiores os desafios para você hoje, tá? Use a sua diplomacia para não entrar em tretas. Controle a vontade de falar algumas verdades. Fique longe de bate-bocas. A cor para hoje é o amarelo. Números da sorte 36, 39 e 48. Escorpião, nascidos de 23 de outubro a 21 de novembro. Escorpião, hoje as estrelas não dão muita moleza. Então redobre a sua cautela, tá? Perrengues estão previstos hoje. Cor para você azul. Números da sorte 45, 22 e 74. Sagitário, nascidos de 22 de novembro a 21 de dezembro. A lua realça suas principais qualidades, Sagitários, mas traz alguns altos e baixos. Então tenha calma para saber lidar com todos eles. Cor para hoje branco. Números da sorte 54, 11 e 56. Eu já volto com o último bloco e falo com Capricórnio, Aquário e Peixe.

0: Tititi da Fama está de volta para falar de Tony Tornado, que celebra 96 anos com bolo nos bastidores da Globo. Tony Tornado antecipou a comemoração de seus 96 anos, que serão completados na próxima semana. Esbanjando energia e saúde, o ator foi homenageado nos bastidores da TV Globo ao chegar para gravar uma participação no Domingão com Hulk, que vai ao ar neste domingo. Teve bolo e parabéns pra você. O veterano, que esteve no ano passado na novela Eta Mundo Melhor, voltará à TV em um papel de destaque em Quem Ama, Cuida, a nova novela das 21 horas. Legal! Olha, daqui a pouco nosso Tititi da Fama volta pra falar de Vini Júnior, tá? Após término de namoro com Virgínia, tá curtindo com os amigos e algumas mulheres também. Eu te conto já já, aqui no Tititi da Fama. 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
4: Muito bem, acertando os ponteiros, 10 e 16.
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4: Alô, bom dia pra você que chegou aí agora, que maravilha, todo mundo animado aí, animada? É, não dá espaço pra tristeza, não, nada a ver, né? É, não, hoje é sabadão, amanhã é domingão, é dia lindo pra viver, sorrir, cantar e ser feliz. Tá na Clube, tá bom demais. Gente, uma sequência de sucesso chegando aqui. Eu vou apresentar pra você Diego, Vitor Hugo, tem o Bruno e Marrone que volta cantando aí também pra essa turma boa, e tem Henrique e Juliano também e muito mais, né? E muito mais, mas antes eu quero dar uma passadinha ali e deixar você muito bem informado, tá? 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

capricha aí. Aquele bife também danado de ajeitado, eu quero a carne moída. A carne moída também é bom, não é? É bom, é bom. E sucesso também é bom. Então vamos conferir uma sequência de sucesso.

0: maravilha, todo mundo cantando aí, sucesso e mais sucesso, hein? Isso é muito bom, muito gratificante, olha só, muita gente fazendo companhia nesse sabadão, milhares de ouvintes espalhados nesse mundão, nesse meu Deus, através do rádio, através do aplicativo, tá na clube, tá bom demais, olha só, vamos abraçando ele que tá sempre conosco aí também, né?
1: Hoje não.
0: Geraldo Mendes, o nosso bom dia pra você, obrigado pelo carinho da nobre audiência, hein? Olha só, são exatamente 8h27. Eu quero falar pra você dessa promoção que tá rolando aqui na Clube FM. Ah, nada melhor do que o Edu Estrada falar com você, né? Daqui a pouquinho eu explico. É. Ah, você quer que explique? Então vou explicar para você nos mínimos detalhes. Olha só, você vai entrar em contato conosco através dos nossos apps, né? E pedir o sucesso Sonho por Sonho do cantor Edu Estrada. Você estará concorrendo um rádio maravilhoso, ou seja, uma caixinha de som maravilhosa, danada de ajeitada. É ou não é, Edu Estrada? Fala conosco aí.
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0: Então tá aí, gente. Mão no telefone, telefone na mão. Olha só, 649-944-2286. Se preferir, 64-35-43-15-72. Edu Estrada, canta pra gente, vai. Sonho por sonho.

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0: gente.
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5: 10h42.
6: Vamos lá, gente. Olha só, 10h42. Tem aí, olha só, Dança dos Signos e Tititi da Fama.
7: Último bloco das previsões astrais por aqui, Capricórnio, Aquário, Peixes. Eu falo com você agora, Capricórnio, nascidos de 22 de dezembro a 20 de janeiro. Capricórnio, vários aspectos tensos marcam presença e por isso é melhor segurar a onda nos gastos, evitar decisões que você pode se arrepender. A cor para hoje é o violeta, números da sorte 33, 08 e 26. Aquário, nascidos de 21 de janeiro a 19 de fevereiro. Aquário, exigências e cobranças tiram você do sério, mas se você levar as coisas na esportiva, pode se livrar de qualquer saia justa. A cor para hoje é o azul marinho, números da sorte 17, 08 e 51. E para finalizar as previsões, peixes, nascidos de 20 de fevereiro a 20 de março, peixes, os astros avisam que algumas coisas não estão descartadas. É preciso dobrar a paciência e recorrer ao seu lado mais compreensivo. O clima melhora à tarde, evite se expor ou comentar sobre assuntos delicados. Cor para você, lilás, números da sorte 12, 28 e 39.

0: término com Virgínia, Vini Júnior curte noite com amigos e mulheres em Porto Rico. Solteiro após o fim conturbado do namoro com Virgínia Fonseca, Vini Júnior viajou para Porto Rico, no Caribe, onde foi visto aproveitando de forma discreta, acompanhado de amigos. Segundo informações, o jogador do Real Madrid e da seleção brasileira encontrou algumas mulheres em um local reservado da cidade. Vini pediu ao Real Madrid alguns dias de descanso antes da Copa do Mundo, que começa no próximo dia 11 de junho. Tá aproveitando a vida muito bem, né não? Olha, esse foi o nosso Tititi da Fama. Tudo o que está acontecendo no mundo dos famosos, eu sempre conto pra você. Está ficando por aqui, mas não esquenta não, viu? A gente se encontra numa próxima. Um beijo da Tati Invade e até lá!
1: Muito bem, vamos seguindo.
2: Simone Mendes.
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0: Olha só, é, pra essa turma animada, danada, de ajeitada aí, o nosso...
1: Bom dia!
0: Super bom dia, obrigado pelo carinho da nobre audiência, né? Pessoal me acompanhando aí, olha só, do começo ao fim, o radinho ligado, né? Nosso muito obrigado! Olha só, pra gente finalizar com chave de ouro, todo mundo dançando em alto astral. Vou trazer esse forrozinho danado de ajeitado. Dona Eva, vai aí o forrozinho, ó. Pra senhora, pra toda a família, pra Dona Francisca, pra Luísa, pra Maria, que tá super animada, pra toda a família. Pessoal da chácara, do sítio, da fazenda. Gente, um bom final de semana. Tá chegando mais uma sequência musical danada de ajeitada no capricho aí pra você. Daqui a pouquinho tem Camila. Camila chega com tudo aí, viu? Isso, Camila Moraes, tá? E a gente volta aí na segunda-feira. Bom domingo aos feirantes, boa feira amanhã, né, gente? É onde tem feira no sábado aí? Me conta, manda a localização que eu tô chegando. Sabadão maravilhoso, domingo excelente. Deixando um abraço aqui, olha só, pra Daniele Pereira, que está fazendo aniversário hoje. É, então, os nossos parabéns, hein? Chegou no finalzinho, né? Daniela Pereira fazendo aniversário hoje, que essa data se repita por muitos e muitos anos. Muita saúde, muita paz e muita alegria, né? Eita, e o resto a gente corre atrás! Receba o carinho de toda a equipe, viu? Que seus dias e caminhos sejam desenhados cuidadosamente pelas mãos de Deus. Saúde e paz. O resto a gente corre atrás. Obrigado pela nobre audiência, todo mundo aí, gente. Valeu a cada um de vocês que faz aniversário. A festa continua e é pra vocês e com vocês. Continue se inscrevendo aí na promoção, hein? Dia do Estrada pra você ganhar aí realmente esse radinho, essa caixinha de som maravilhosa, né? É isso mesmo, não é isso, ô John Celulares? Um abraço especial pra você, obrigado pelo carinho da nobre audiência, viu? Tudo de bom pra você, pra sua filhinha, pra toda a família aí. Aquele abraço, pessoal da Master Camiseta também. Bom descanso, gente, valeu e até!

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0: Eu fico olhando aqui de cima vocês. Eu imagino quantas perguntas, né?
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0: Quantas perguntas devem passar na cabeça de vocês? É tanta gente falando tanta coisa. É tanta religiosidade sem propósito. Eu tive o privilégio de nascer num lar cristão. E nem por isso eu não tive as minhas lutas, as minhas batalhas, as minhas dúvidas. E todo dia um desafio para querer descobrir o que é de fato ser um cristão. O meu desejo é que em meio a tantas perguntas que vocês talvez façam, em meio a tantas respostas erradas que muitas vezes as pessoas podem dar a vocês, é que vocês não se esqueçam de uma coisa: que o homem é falho, mas Jesus é perfeito. E é Ele que tem que ser o exemplo de vocês. Jesus é... Ele respondeu todas as perguntas com o comportamento dele quando ele esteve aqui na terra. Ele mostrou pra gente a essência do cristianismo, do evangelho, do que era de fato viver dentro da vontade de Deus. E na verdade, o que ele mais deixou pra gente com o exemplo dele foi o amor. Ele não condenou ninguém, mas ele redimiu. Ele não acusou ninguém, mas ele salvou. Ele, em nenhum momento, ficou nervoso com algum pecador. Muito pelo contrário. Ele ficava nervoso com a religiosidade falsa, hipócrita. Com os pecadores, ele era amoroso. Ele queria mostrar um caminho da eternidade. E nós, vocês, que fazem parte da nova geração aqui no Brasil, de cristãos, que estão cheios de tanta informação, sejam luz. Sigam a Jesus. Esqueçam tudo que possa trazer dúvida, trazer discussões vãs. Não vale a pena. É tão difícil a gente ficar na essência, a gente cumprir a essência do evangelho, que é o amor ao próximo, amar a Deus sobre todas as coisas e ao próximo como a nós mesmos. Por que você está discutindo? Por que você está querendo provar alguma coisa? Só siga Jesus e fim. Olha para Ele e acabou. Que o Senhor possa se revelar a você de uma maneira toda especial, a ponto da sua vida fazer sentido. É Deus quem dá sentido à nossa vida. É Deus que mostra que nós não estamos aqui por um acaso. Então seja luz, jovem. Se alguém precisar de ajuda, ajude. Se alguém precisar de uma palavra amiga, dê essa palavra amiga. Não faça o contrário do evangelho, fofoca. Tanta coisa que eu poderia falar aqui. Seja luz. Olhe para Jesus. Se você quer entender o evangelho, estude a Jesus. E você vai ver quão rico é o comportamento dele. E que não há dúvidas quando a gente olha para Ele. Que Jesus Cristo seja a sua base. E que você possa amar as pessoas assim como Jesus amou. E que você possa brilhar nessa terra, ser realizado, ser feliz. Porque esse negócio de crente ser sofredor, não acredito nisso. O cristão é uma pessoa realizada, são pessoas realizadas, são pessoas felizes, são pessoas que exalam amor, exalam perdão, exalam verdade, exalam sinceridade. A gente não precisa de trejeito para mostrar que é cristão. A gente precisa de sinceridade. A gente precisa de amor. É só isso. Tem amor no coração. Se você tiver amor no coração, ouça. Se você tiver amor no coração, tudo vai bem. Você não vai ser uma pessoa amarga. Você não vai ser uma pessoa desiludida com a vida. Porque o amor de Deus vai ser tão grande no seu coração que isso vai transbordar para outras pessoas, entende? Você não vai precisar forçar nada. Seja todo amor, jovem. E que esse amor possa chegar até mim. E que o amor de Deus de mim possa chegar até você. E que assim a gente possa iluminar o mundo. É o que eu desejo. Que Deus possa guiar a sua vida. Que Deus possa transformar a sua vida. Que Deus possa ser tudo para você. A ponto de você ser feliz demais, demais, demais, demais. E não ter tempo para coisas que não valem a pena. Que Deus possa ser o centro da sua vida.
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0: Até uma sexta-feira, né?
1: Toda meio elas. Dia e 25.
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4: Ah, Bruno Rosa, Lady Romário.
5: Cerveja de socorro, meu amigo.
4: Essa é pra sofrer, viu?

0: Simone Mendes!
1: Obrigado, Manu!
0: Samanu! Corte!
1: Tchau, gente! Obrigada!
2: Meio-dia e 52.

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1: Olha você ligadinho com a Clube, 1:13, 1:13, tá começando Conexão Clube, na sua tarde, é sabadão na programação da Clube.
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1: Boa tarde, Clube! Olha pra você que tá curtindo aí o final de semana da Clube, tá começando, hein? Mais uma sintonia, mais uma alegria, muito alto astral a partir de agora. Eu convido você a participar, a mandar música, a mandar sucesso. Essa é a sua Rádio Clube FM 87.9, a Rádio dos Amigos. Diretor presidente Petronílio Alves de Moura, diretor administrativo Lázaro Pereira e direção geral Carlos Martins. Eu sou Rafael Pimentel, venho com todo o prazer nesse sabadão fazer aquela companhia gostosa para você até as 16 horas. A gente vai estar por aqui levando sucesso, levando música, levando muito alto astral para você aí, muita energia positiva, porque o nosso fim de semana está apenas começando. É um sabadão da Clube e eu até as 16 horas estou por aqui, viu? Eu de cá, você de lá, a gente sempre na mesma sintonia e eu quero que você já participa, tá bom? 6435431572 e 6499944-2286. Um prazer estar com você nesse sabadão. É o final de semana da Clube e eu, claro, eu quero estar junto com você. E já trago a primeira de hoje, Ana Castela, Eu Me Escolho. Tá começando, hein? 1:14. Eu de cá, você de lá, na mesma sintonia.

0: Olha a linda música do Hugo Henrique Mala na programação da Clube, hein? É tarde de sabadão pra você que tá com o radinho ligado. No seu sábado, a gente tá por aqui fazendo a festa junto com você.
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0: Muito boa tarde pra você na fazenda, na chácara, no sítio, pra você aí do comércio, né? Tocando aí a programação pra você, tem muita música aqui na 87.9, essa é a sua Clube FM, hein? Lado a lado, juntinho com você, e eu tô com você até às 16 horas. Chega ele, Edu Estrada, sonho por sonho na programação Clube.

0: Muito obrigado, gente! Obrigado pela presença, obrigado pela energia de vocês, obrigado pelo carinho.
1: Obrigado por estar aqui com a gente em mais um dia especial, mais uma noite especial. Que Deus abençoe nossos fã-clubes, nossos amigos, nossos familiares. Muito obrigado por somar com a gente toda essa noite.

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7: Olha, ligadinho com a Clube, 1h35, hein? Foi você que tá com o radinho sempre sintonizado no Sabadão da Clube.
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7: Olha quem tá na sintonia certa, meu amigo Geraldo Mendes, né? Tá curtindo aí a programação da Clube. Alô, Geraldo, um bom final de semana, ótimo sabadão pra você aí, viu? Sempre na sintonia, ligadinho com a gente. Ao pessoal que tá ligadinho com a gente, olha, manda o zap zap aí pra gente, tá bom? 064-3543-1572. A programação sempre do jeito que você gosta, viu? Olha, agora tem a indicação aí. Ó, o Panda, né, cantando aí com Ícaro e Gilmar, Guerra Diária. Linda música, hein? Vai pro meu amigo Geraldo Mendes, tá lá na sintonia da Clube, trabalhando, curtindo a programação.
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0: É o som do Zeneto e Cristiano. Oi, tudo bem? Na programação Clube, sabadão, hein?
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0: É o nosso fim de semana, ligadinho com 87.9. Pra você que tá com o radinho ligado, tá na sintonia, né? Gustavo Lima, Canudinho, com a Ana Castela, você confere agora.
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0: gostou, obrigado. 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
1: Olha pra você, Guilherme Benuto e Wesley Safadão, milionário na programação, sabadão, junto com a Clube. Muito boa tarde pra você.
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1: Muito boa tarde pra você que tá na sintonia, viu? Nosso final de semana sempre com as melhores músicas. Olha, chegando pra você a linda música do amado artista Borboleta Azul aqui na programação da sua Clube.

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6: Pra você ligadinho na clube, agora 2:05. É sabadão, hein?
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6: Tocando muita música pra você que tá na sintonia até as 16 horas. E eu tô por aqui com o Conexão Clube, levando muita música pra você que tá na sintonia. Olha, mandando aqui boa tarde especial aí pra Dileuza, tá na sintonia, trabalhando e curtindo o som da clube, tá na clube, tá bom demais. 2:06, Maiara e Maraísa, Narcisista, na programação que mais toca música.

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0: Linda música da Lauana Prado, escrito nas estrelas. Ana Castela, solteiro forçado. E Maiara e Maraísa, narcisista. 2:15, 2:15 pra você que tá na sintonia no Sabadão da Clube.
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0: Boa tarde, Clube. Muito boa tarde pra você que tá na sintonia certa. Tá ligadinho aí na 87.9. É a Clube FM trazendo mais música pra você que tá na sintonia. Aquele boa tarde especial pra você, viu? Olha, tem sucesso de Manu Batidão e Simone Mendes daqui pra frente na programação da Mais Ouvida.

0: 下に明治
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1: tchau gente, obrigado!
2: 2:19
3: Então você gosta de rua, né? Tá bom.

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8: Olha pra você na sintonia, você anda agora 14 horas e 37, é o sabadão da Clube, você sempre ligadinho com a gente. Olha pra você que tá na sintonia, você anda, participa, tá bom? 064-3543-1572, até às 16 horas tem Rafael Pimentel e o Conexão Clube, aqui na programação da mais ouvida do rádio. É a Clube FM trazendo sempre as melhores músicas pra você que tá sempre na sintonia. Olha quem fala com a gente agora é o nosso diretor-geral Carlos Martins, tá na estrada, tá viajando, mas manda um recadinho e a gente ouve, claro, aqui na programação da Clube. Alô, Carlos, uma boa tarde para você.
9: Fala, grande Rafael Pimentel, meu irmão e companheiro de trabalho da nossa Rádio Clube FM 87,9, na cidade de Cesarina, Goiás, e também Palmeiras de Goiás. Rafael, tô aqui na cidade de Gurupi, no Tocantins. Vim aqui ver a minha pequena princesa Heloísa Vitória. Tinha um tempo que eu não via ela, então vim matar a saudade. Passei uma manhã especial, fizemos várias coisas, fomos ao shopping aqui em Gurupi. E é claro, curti bastante, almocei com ela e agora acabei de deixar ela na casa da mãe dela. Tô pegando a estrada novamente. Rafael, pensa aqui, que manhã especial. Não tem preço tudo que eu vivi nessas poucas horas que estive com a minha filha. Tinha muito tempo que eu não a via, minha princesa linda Heloísa Vitória. Rafael, tô deixando Gurupi sentido a Trombas para trabalhar na locução comercial e a voz padrão do rodeio do 38º aniversário da cidade de Trombas, Goiás, com o prefeito Prego, e 34ª festa do peão. Estarei lá a partir das 20 horas. Temos 239 km para rodar. Estou aqui, pegando novamente a BR, sentido ao nosso querido Goiás, deixando o Tocantins com saudade já apertando aqui no peito. Toca uma moda boa para mim aí. Toca uma moda fina, top de linha. Toca o Edu Estrada, sonho por sonho. Tô aqui ouvindo. Agora a gente tem Starlink no carro, com as nossas parcerias pelo rodeio. E agora eu ouvi a clube por todo o Brasil inteiro. Valeu, Rafael. Bom trabalho pra você. Depois que acabar, um bom final de semana, bom descanso. Você sabe, garotinho, tá na clube, tá bom demais. Conexão Clube, Rafael Pimentel, na sua clube. Toca Edu Braga, Edu Estrada, aliás, né? Edu Estrada, sucesso sonho por sonho.
8: Esse aí é o nosso diretor-geral, Carlos Martins, tá viajando, né? Tá trabalhando aí por todo o estado de Goiás. Pediu, claro, a gente toca Edu Estrada, sonho por sonho, na programação da Mais Ouvida. Conexão Clube, até as 16 horas, com muita música pra você.

É o lindo som da Mari Fernandes com Matheus e Cauã, não vitalício. Olha na programação, curtiu o Country Beat, MC Daniel Pampa e Sonho por Sonho com Edu Estrada. 2 horas e 48 minutos, boa tarde pra você.

As melhores músicas e a programação que você gosta de ouvir é o Sabadão da Clube pra você na sua casa, no trabalho. Aonde você estiver, a gente tá juntinho até às 16 horas, levando muita música pra você. Tá na sintonia da Clube? Quer pedir o seu sucesso? 6435431572. É o Conexão Clube com as melhores do seu fim de semana. Chegando o Zé Neto e Cristiano e Luan Santana, Melação na programação. É Clube, é mais música, é mais fim de semana.

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15: Ligadinho com o Sabadão da Clube, 3 horas e 11 minutos para você que tá na sintonia do 87.
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15: A toda a galera que tá na sintonia, certo? Olha, o pessoal também curtindo a programação na beira do Rio dos Anjos, né? Legal demais, o pessoal ligadinho aí na programação, na chácara, no sítio, na fazenda. Você curtindo também pelo nosso aplicativo Rádio Clube FM. E a gente vai seguindo, viu? Agora 3 horas 12 minutos, 3 e 12. Jorge Matheus, cantada boba na programação da Clube.

0: Legal demais, agora 3 horas e 21 minutos, é o Sabadão na Clube.
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0: Pra você que tá na sintonia certa, tá curtindo aí 87.9, a Clube FM, na sua tarde maravilhosa. Olha, eu trago pra você Humberto e Ronaldo, há uma ex atrás, agora 3 horas e 21 minutos.

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2: Obrigado, gente. Obrigado.
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7: É muito mais música pra você, 3:38, hein? Tá ligadinho aí no sabadão? Tá bom demais, é tarde maravilhosa com muita música. Olha pra você que tá curtindo aí o final de semana da Clube, o pessoal tá na sintonia, né? O pessoal já tá curtindo aí o final de semana e sempre ligadinho aí na 87.9, Murilo Viana Castela, peça íntima na programação Clube.

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1: 3:43.

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0: Olha ali o som do Luan Santana e aí na programação passou por aqui Chico Amado e Xodó, Meu Diário e também sucesso de Henrique e Juliano, Traumatizei, Murilo Uf e Ana Castela, Peça Íntima. No seu sabadão é o sabadão da Clube.
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0: Olha, uma ótima tarde pra você que tá na sintonia certa, viu? Tá com o radinho ligado, tá as melhores músicas na programação da Mais Ouvida. É sabadão pra você que tá na sintonia certa. Olha, eu trago pra você agora Maiara e Maraíza, certo? Pelo Duvidoso, na programação que mais toca música.
3: Oi, gente!

0: Olha a música do João Bosco e Gabriel e Luísa Martins. Você não entendeu na programação da Clube? É o sabadão aí da programação. Sempre música boa pra você, sempre no fim de semana. Legal demais é estar junto com você, levando o que há de melhor no meio da música. A programação da Mais Ouvida, pra você que tá com o radinho ligado, sempre na sintonia, viu?
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0: Olha, muito boa tarde pra você que tá na sintonia, certo? Ligadinho aí na programação, é bom demais estar sempre com você. A programação tá chegando ao finalzinho, né? Já agradecendo o seu carinho, a sua audiência. E claro, a gente tem um encontro marcado na segunda-feira, tá bom? A partir da 1h com mais um programa Conexão Clube. Pra você que vai ficar ligadinho na 87.9, vem aí na sequência Lázaro Pereira, viu? E o programa Boteco Sertanejo, o melhor da moda sertaneja no seu sabadão, tocando muita música pra você. 3h57, fiquem todos com Deus e segunda-feira a gente tá de volta. Nando Moreno e Diego e Vitor Hugo, pra você curtir junto comigo. Pistas Nova na programação. Olha aí, eu vou ficando por aqui. Até segunda, bom final de semana.
3: Diego Vitor Hugo. Dolorida demais.
4: Vamos cantar essa moda bonita, hein?
3: Bora sim.

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5: Olá, você, tudo bem? E aí, tá tudo massa? Estamos chegando mais uma vez no Boteco Sertanejo aqui na Clube FM. A partir de agora, vamos juntos até às 7 da noite, moçada! Bora, bora!

pela gente, aquele abraço especial para você que é o melhor ouvinte do Brasil. Estamos chegando mais uma vez com você aqui na Clube FM, hein? A partir de agora, estamos chegando para trabalhar sempre em nome de Deus, com a proteção da Nossa Senhora Aparecida e o Divino Pai Eterno. Estamos chegando, chegando, chegando na Clube FM para ficar no Boteco Sertanejo.

desfile da música sertaneja. Aqui no Boteco Sertanejo, Clube FM 87,9. Tem a direção geral de Carlos Martins, Petronilho Alves de Moura. Direção administrativa Lázaro Pereira, hein? Nosso WhatsApp tá liberado para você no 64999442286. Ou se preferir, pode mandar também no 6435431572. Tá

Maravilha, gente boa, gente amiga, o melhor ouvinte do Brasil. Tá começando o Boteco Sertanejo mais queridão do país. Ei, véi, boa tarde pra você, véi, tudo bom? Beleza, né? Hoje é sabadão, hoje é dia de festa.

0: Maravilha, gente, mande o seu recado, participe com a gente, ouça a Clube FM em qualquer parte do mundo, através do site da Clube, lá no Radiosnet, e se preferir também, aí sim eu dou valor. Baixe aí o nosso aplicativo da Clube Palmeiras e Clube Cesarina. Moçada boa, sempre ligado com a gente na melhor programação. Hoje é sabadão e hoje tá liberado, velho. Bora, toma uma? E aí?
1: Bora tomar uma?
0: Aí
1: eu gostaria
0: sim.
1: De pedir pra você agora, sabe que é um modão daquele? Aquele que vai puxando lá de riba.
0: Essa é boa, hein?
1: Vai vindo.
0: Olha o modão.
1: Vai vindo, para na beira do copo, a gente manda ele no beijo assim, até instalar no finalinho da língua, vai?
0: Ei, velho.

0: Seu Gilberto Gilmar. João Neto.
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0: Bom demais, hein? Silveira e Silveirinha na Clube FM. Você curtiu aqui a grande boiada. Abraço aí pra todo mundo ligado na Clube FM nessa tarde boa. Boa, boa, boa, hein? 6h22. Abraçar aqui o amigo Betinho Flamenguista, ligadão aqui no Boteco. Abraço, ô, meu amigo Betinho, rapaz. Betinho é amante da moda sertaneja raiz. Abraço pra todo mundo. Deixa eu abraçar aqui o Francisco também, lá no setor Moraes. O Divino, alô Divino, tá na chácara aí, né? Bom demais da conta. O Divino, toda a família curtindo aí a programação do Boteco Sertanejo nessa tarde mais que gostosa, gente. Tá chegando mais música, hein? Vem aí, Léo Quinhoto e Robertinho.
1: Lázaro.

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6: Oba, estamos de volta, moçada. Bora! Bom demais! Agora são 6h43, o velho tá querendo dar uma cantada. Hoje é sábado, né? Bora cantar, velho? Bora então!
7: E não, eu vou cantar, eu vou fazer primeira, se você não, faz segunda.
6: Se não cantar bem, toma chicotada, você sabe, né?
7: Vamos lá! Nessa longa estrada da vida, vou correr.
8: Você tá em fogo, bebeu hoje, rapaz? Você tá maluco?
7: Tatuana.
6: Ah, vai cantar mal lá longe. Ai, meu Deus do céu.

do Brasil, é ou não é? Zé do Rancho e Zé do Pinho, cada um pro seu lado. Boa essa moda, né? Faltando 10 para as 7. Deixa eu abraçar aqui a Solange Camilo, ligado no Boteco Sertanejo. Vamos que vamos. Agora tem um modão atrás do outro. É ou não?

Boboteco Sertanejo. Um abraço especial pra você que se liga na clube. Tá todo mundo na melhor do Brasil. É ou não é? Gente, finalzinho já aqui da nossa programação. Eu tô indo embora, volto com você na segunda-feira, se Deus assim nos permitir, é claro, né? A partir das 16h, com mais um Boteco Sertanejo. Obrigado aí pelo carinho do seu rádio ligado, a você sempre conectado na Clube FM. Um abraço especial para todo mundo, bom final de semana, gente, bom domingão. Nunca se esqueça que aquele que morreu na cruz de braços abertos morreu por mim e morreu por você também, tá certo? Bora, gente! Tchau, gente!

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3: 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É difícil.

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